a extensão da genialidade de Picasso. Pôde sentir o apocalipse de Guernica. E a beleza da paz através de uma pomba.